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1: Já não bati lá, rapel, hein? 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

Jesus! 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
1: Ô, Pé Chope.
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